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1: You started. Shouldn't I go back? Should I keep? Can we listen to the previous one?
2: No, not this one. Not this
1: before you go back. The instrument version.
3: No,
1: go to the end.
3: Go to the end. Get away. Right. Make first sense.
2: Oh, don't stop.
1: A long time.
2: A cappella. Let's do a cappella. I want to do
1: that.
2: Let's have this song at least two minutes. Once we pass 2 minutes, that's good. We don't have more than 1 hour. Let's do it. We should have played.
1: Crab, like
2: crab is so stupid. Okay, let's record. No, acapella.
1: I feel like
2: acapella one more time.
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1: Concentration.
3: Oh, I did throughout the entire.
1: Oh no,
3: sounds very counterproductive.
2: Yeah, you missed that your now.
3: Oh, right. Right, new thing.
2: Wait, okay. Can I feel it? Then I'm not.
3: Oh, it sounds like a Yu-Gi-Oh! Battle. The way you looked at me too, it's like the rich kid in the commercial
4: has all
3: the
4: cards.
3: Exactly.
2: And the other.
3: That's such a perfect face.
2: And you start like. The other is like.
1: Why are you laughing?
3: Oh, this is so cheating, like, yo.
1: Oh my God.
2: Yu-Gi-Oh! 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